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0: a vaquejada. Ô cababô forrozeiro.
1: Vermelhinho é o nome dela, disponível em todas as plataformas. Viu sim, vá! Viu sim.

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0: E essa é a nossa homenagem ao nosso irmão Juliano César.
1: Com certeza.
0: Salve nosso Juliano eterno, César.
1: Nosso eterno campeão.
0: Salve Clube da Viola.
1: Obrigado, João Bosco e Vinícius.

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3: E aí, parceiro, como é que tá o coração?
4: Rapaz, tá batendo muito forte, mas eu tô preparado.
3: Será que tá tudo pronto?
4: Tudo pronto, tá todo mundo. A galera tá nosso fã. Chega, vem. Espero que eu tô.

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0: Viu?
1: Obrigada, irmã. Eu te amo. Deus abençoe sua vida, viu?
2: Vamos embora? Música nova? Olá.

0: gostou, levanta a mão nesse me faz barulho. Faz barulho pro Eduardo Costa! Muito obrigado!
1: Poxa, ficou lindo, hein?
0: Ficou lindo, cara. Ficou lindo.

0: essa música aqui, cara. A história maltrata demais o coração.
1: Maltrata demais.
2: De amplificador!

Todo mundo já conheceu uma mulher que supera decepções, traições e se mantém firme. Então escuta essa história aqui, ó.

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0: 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Temperatura. Temperatura 23 graus. Temperatura 23 graus. 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
1: 6:26.
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5: Temperatura 23 graus. Temperatura 23 graus.
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8: 7:25. 7:25.

0: Temperatura 25 graus. Temperatura 25 graus.
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2: 7:31. 7:31.

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3: 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Temperatura.
4: Temperatura 25 graus. Temperatura 25 graus.
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Muito bem, gente. Bom dia, bom dia. Agora são 8 horas e 28 minutos. Aquele abraço pra você. Obrigado pela audiência, obrigado pelo carinho e sintonia. Tá no ar o nosso programa. Aquele abração pra você. Vamos que vamos. Bora, bora, bora. Um abraço especial pra galera que tá acompanhando a gente aí. Tá na sua casa, tá no seu trabalho, tá ouvindo a gente, tá ouvindo o nosso programa. Obrigado pela audiência. Galera acompanhando a gente pela internet. É, um abraço especial pra você. Bom dia, bom dia, bom dia, bom dia.

vamos que vamos, bora, bora, bora. Deixa eu falando pra você aqui, galera, aqui no nosso programa. 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Bom dia, bom dia!

Abraço especial pra galera que tá acompanhando a gente aí nos quatro cantos da nossa cidade e região. Alôzão pra galera que tá ouvindo a gente aí. Ouvindo a gente aí no seu trabalho, né? Muito obrigado pelo carinho, muito obrigado pela audiência. É, bora, bora, bora, menino. 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

0: Um alôzão aqui pra galera que tá acompanhando a gente aí na sua casa, né? Tá de férias, tá de folga no dia de hoje. Um bom dia pra você, uma excelente semana, tá? E vamos que vamos, bora que fazemos aqui a nossa oração da manhã, né? Vamos pedir Deus bênção, agradecer a Deus por mais um dia, por mais uma dádiva, por mais uma oportunidade de estarmos aqui. Vamos aqui iniciando aqui a nossa semana com a nossa oração da manhã, né? Que Deus bênção o nosso dia, vamos agradecer, né?
1: Juntos, cada intenção que você está colocando agora,
0: em nome do Pai, do Filho e do Espírito Santo,
1: do Sagrado de Jesus.
0: Senhor Deus, eterno Pai, sou aqui, Senhor, nesse novo dia, Pai, nessa nova manhã, para te agradecer, Senhor, te agradecer por mais essa oportunidade de estar no, de estarmos aqui, de estar aqui na tua presença e de ser uma pessoa melhor, corrigir, aprender com os nossos erros, corrigir. Te agradeço por essa oportunidade de vivenciar esse novo dia na tua presença, por mais esse presente, por mais essa dádiva que não tem preço. Meu Deus, eu entrego o dia de hoje em tuas mãos para que esse tudo ocorra conforme seja a sua vontade, conforme o Senhor tenha planejado para cada um de nós. Obrigado por ter nos proporcionado uma noite tranquila, um descanso merecido. Hoje seja um dia de paz, de bênção, de glória, de vitória. Que hoje seja um dia abençoado, iluminado, próspero para cada um de nós, para todos nós. Que o Senhor tome posse do meu dia, Senhor. Faça valer a pena as suas decisões, as suas vontades em minha vida, que é boa e agradável. Meu Deus, eu te agradeço de novo pela glória do teu nome. Hoje que tenhamos uma semana e muitas bênçãos, muita luz, muita prosperidade.
1: De novo!
0: Obrigado por nos ter permitido despertar para mais esse novo dia, para mais esse novo amanhã. Eu te agradeço, Pai, te louvo, para a glória do teu nome, hoje e sempre. Amém e amém. Pai, em nome do Pai, do Filho e do Espírito Santo. Amém, Senhor. Para começar aqui o nosso programa, a gente começa com sucesso, né? Um especial aqui para você que está aniversariando. Para você que está ouvindo a gente, onde é que está? O sucesso aqui com o Padre Zezinho cantando para a gente a música Canção para Meu Deus. Um bom dia. Agora são 8 horas e 32, 33 minutos. Um maravilhoso dia para você. Uma ótima semana com muita paz e prosperidade.

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Muito bem, agora são 8 horas e 42 minutos. Bom dia, bom dia. Aquele abraço pra você, obrigada pela audiência, obrigada pelo carinho, né, pela companhia. Bora, bora, menino, vamos que vamos. Um abraço especial pra galera que tá acompanhando a gente aí. É, tá na sua casa, tá no seu trabalho, tá ligadinho comigo. Bom dia, bom dia, bom dia.

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0: 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Ô, menino, agora são 8 horas e 51 minutos. Bom dia, bom dia. 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

Bora, bora, bora aqui. Agora são 8 horas e 54 minutinhos, né? É, bora aqui tocar, bora aqui trazer aqui a previsão do tempo, né, galera? Vamos que vamos. Vamos ver como fica o dia aí, nosso dia de hoje.

Era a máxima de sábado, foi aí de 37 graus. A mínima de domingo no perímetro urbano foi de 23,5 graus. Foi calor, né, pra dormir. É, na zona rural chegando aos 21 graus. Máxima de 38,6 graus ontem. Hoje a mínima foi de 21,9 graus, né? Foi mais fresco, principalmente na parte da manhãzinha. Mais fresco do que ontem. Na zona rural chegando aí aos 18 graus. A temperatura agora está de 27 graus. Está quente, né? Por horário. Umidade relativa do ar está boa, está 60%. As flores da primavera, né? Começou a aparecer aí. As flores da primavera, que as flores de primeira chuva, vai chovendo, outro dia já tá todo com aquelas florinhas. Tem várias da região da BR, né? Ali no trevo do aeroporto, tá cheio de flor, tá mais bonitinho, né? Até pode tirar foto, fica bonitinho. Certo? Olha, hoje tá prevendo aí sol com algumas nuvens. A noite. Vai embora 5h44. A proliferação de mosquito hoje é médio, raios ultravioletas é alto. Nesse momento, sol, né? Sol com poucas nuvens. Pra amanhã, tá prevendo a mínima aí de amanhã. Cadê a mínima de amanhã?

mínima de amanhã tá prevendo aí de 21 graus, máxima de 36, sol. Sol, né? Dia de sol, poucas nuvens. Para amanhã, certo? Hoje está prevendo ser um dia ventiloso. Ventos de até 7 km por hora. Mas não vai ser tão ventiloso, também não vai ser tão ar parado. O dia de hoje, tá?

0: aí, galera, toda a região do... toda a região aqui do Vale do Tchon, Mucuripe, Norte Minas, tudo tá sol. Menino, é sol e sol, sol. Aqui, menino, Norte Minas, Vale do Tchon, tá tudo solarado aí, sol, um pouquíssimas nuvens. Nas regiões do Mucuri, Norte Minas, Vale do Tchon, toda ensolarada. Então hoje, menina, hoje tá prevendo ser um dia de sol. Pouquíssimas nuvens nessas regiões que eu falei, certo? Agora são 9 horas, agora 9 e 2, 1 hora da tarde, a gente traz a previsão do tempo completa para a região do Sudeste. Certo? Então tá certo. Agora 9 e 2 eu volto já já.
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1: Muito bem, muito bem. Agora são 9 horas, né? E 12 minutos, 9 e 12.
0: Segura essa daí, né?
1: Um abraço pra você. Tô comigo aí nos quartos, cansando a cidade. Muito obrigado pela sua companhia. Muito obrigado pela sua companhia. Agora são 9 horas e 12 minutos. Um abraço pra você. Obrigado pela companhia. Bom dia. Eita, nós. Então que vamos. Bora. O negócio tá doido demais aqui, hein? Plena segunda-feira. Mas tá bom. Bora levando aqui. Na hora que não dá mais, nós joga isso fora, viu? Caminhão do lixo carrega. Você tá doido, menino. Um alôzão pra você que tá ouvindo a gente, tá? Ouvindo a nossa programação. Muito obrigada, tá? Pela companhia, pelo carinho. Bora. Agora 9 horas e 13 minutos, né? 9 e 13. Aquele abraço pra você. Obrigada pela companhia. Obrigada pela sua audiência, tá?
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0: 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Tio,
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0: Chama, menino. Rock, vamos. Agora são 9 horas e 22 minutos. 9h22.

0: É, um bora de sucesso aqui na nossa programação, né, galera? É, bora, bora, bora. Deixa eu ver quem vai cantar pra nós aqui.
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0: É, enquanto isso você pode participar comigo, tá? Pode participar, deixar o seu sucesso. Vou atender você com o maior carinho aqui no nosso programa. 0 operadora 339-9128-7171. Pode participar comigo, deixar o seu sucesso. Eu vou atender você com muito carinho aqui no nosso programa, certo? 99128-7171. Tá deixando seu pedido musical, deixando o sucesso. Que até uma hora a gente atende você, tá? Aliás, até meio-dia, né? Até meio-dia você pode participar.

0: Para o seu sucesso. Lembrando aí, gente, que a partir do meio-dia, tenho aí.
1: Moda.
0: Um meio-dia, na verdade. Tem aí o horário político, né? Obrigatório, tá bom? Então, você, quanto antes você ligar, você participar, mandar a sua mensagem, aí você vai, seu pedido vai ser atendido antes, tá? Antes aí, tá bom? Então, tá certo, tá bom? São 991-287171. Telefone pra você ligar, pra você participar, pra você deixar o seu pedido musical pelo WhatsApp também, beleza? Então é isso, e vamos de música, agora são 9 horas e 26 minutos. Deixa eu mandar um alôzão pra galera que tá aí nas comunidades, na sintonia com a gente, aquele abraço pra galera. Muito obrigado pelo carinho, né? Pela audiência de cada um de vocês aí, tá bom? Vamos que vamos! Canta pra nós!

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1: Muito bem, muito bem. Agora são 8, agora são 9 horas e 44 minutos, né? 9h44. Bom dia, meu povo. Vamos que vamos. Aquele abraço pra você. Obrigado pela audiência, pelo carinho. Vamos que vamos. Até uma hora, vamos embora seguindo aqui a nossa programação. No oferecimento, é claro, né? 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

0: 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Aô, menino, rock band, bora, bora. A outra em que pula. Estão por aqui no oferecimento aqui também da nossa programação. Até uma hora por aqui. 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Chama, menino, chama na botinha. E foi? Ué.
1: Vem-te embora.
0: Promoção
1: que chegou.
0: Bora, bora, bora. Bora, bora, bora, bora. Tão por cá, tem uma hora, tão por aqui, menino. Um abraço especial pra galerinha que tá acompanhando a gente aí nos quatro cantos da nossa cidade e região. Obrigado pela companhia, hein? Olha, gente, deixa eu falando pra você aqui também na nossa programação até uma hora por aqui.

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Deixa eu ver aqui. Bom dia, quero ouvir uma música aí com Val Silva. Manda alô aí, nosso amigo William, que tá lá na cidade de Padre Paraíso aí. Na cidade com a gente. Alô, William. Bom dia, William. Obrigado pela audiência, né? Obrigado pela companhia aí na cidade de Padre Paraíso.

Então bora, canta pra nós aí, sucesso aí, ó, com Val Silva, né? Agora são 9h53, 9h53. Canta pra nós aqui, Val Silva.

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0: Muito bem, agora são 10 horas e 3 minutos, né? Bom dia, bom dia, bom dia. Aquele abraço pra galera, tá acompanhando a gente, tá ligado comigo, muito obrigado pela companhia, obrigado pela audiência, pelo carinho. Vamos que vamos, bora, bora, menina, até uma hora, bora seguindo aqui o nosso programa, hein? 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

Olha, galera, deixa eu falando pra você que agora são 10h17, né? Bora aqui trazer a nossa mensagem do dia, né? 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É, agora são 9, 10 e 19.

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O amigo abriu a carteira e tirou uma nota de 100 reais e lhe disse: você aceita esse dinheiro? Um pouco confuso, a princípio ele imediatamente responde: claro, são 100 reais, quem não aceitaria? Então, o tal do amigo pegou a nota de 100 reais, amassou-a toda, fazendo com que ela um montinho de papel, mostrando o bolinho. Bolinho de papel amassado. Perguntou novamente: e agora? Ainda aceita esta nota? Resposta: não sei o que pretende com isso, mas continua sendo uma nota de 100 reais. É claro que eu aceito. Então ele desenrolou a cédula toda amassada, jogou no chão, pisou, esfregou com os pés e pegou toda a sujeira e pegou a do chão toda riscada e suja. Você ainda aceita essa nota? Mesmo suja, esta nota continua valendo 100 reais. Pois é, você deve saber que mesmo quando as coisas não saem como você deseja, mesmo que a vida lhe amasse, pisoteie, você continua sendo tão valioso como sempre foi. O que você deve se perguntar é quanto você vale de fato. Não importa o que passou, você é precioso demais. Valorize-se em tudo e em qualquer circunstância. E lembre-se que é preciso agir para alcançar o que você tanto quer. Esta é a nossa mensagem do dia. Agora são 10 horas e 23 minutos. A nossa mensagem do dia de hoje será de volta no próximo programa, se Deus quiser, né? Vai deixando seu pedido musical, vai deixando sua participação. Eu vou mandar um alusão aqui pra Luciana, tá aí no bairro São Francisco, na cidade com a gente. Alô, Luciana, bom dia, viu? Obrigada pela audiência, um alusão pra galera das comunidades aí na sintonia conosco. Obrigada pela audiência, um alusão aqui pra Dona Silvia Caldeira, aí do bairro Esplanada. Alô, Dona Silvia. Silvia Caldeira, menina, tá sempre ligadinho conosco. Tá ouvindo nós lá, deve estar lá do lado do radinho, lá grudado lá, né? Acompanha nós. Valeu, Dona Silvia. Obrigado pela companhia de sempre. E todos os dias aí no bairro Esplanada, na sintonia com a gente, viu? Um abraço especial pra você. E todo mundo aí. Dona Silvia Caldeira. Vamos de sucesso. Canta pra nós aqui, ó. Jasmine. Menina.

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0: Muito bem, agora são 10 horas e 44 minutinhos. Bom dia.
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0: Bom dia, bom dia. Aquele abraço pra você. Obrigado pela audiência, obrigado pela companhia, né, galera? Bom dia pra você que tá ouvindo a gente aí. Tá sintonizadinho? Bom dia, valeu, valeu.

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1: A onda agora é...
0: Gente, deixa eu falando pra você aqui
1: Não,
0: também.

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Deixa eu mandar um alôzão aqui pra Marli. Alô, minha vizinha, né? Alô, Mar, bom dia, Mar. Bom dia, bom dia, tá aí fazendo almoço? Tá aí de boa, acompanha nós. Eita, menina, gente boa, menina. Cadê Bel? Carinha, bom dia pra vocês, viu? Ô, povo, gente boa. Maceta aí, mano. Eita, cheirinho bom, hein? Olha. Aí só no almoço e o cheirinho tá evadindo aí, viu? Eita, doido. 10 horas e 49 minutinhos.

0: Bora, bora, galera. Deixa eu mandar um alôzão aqui.
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0: Deixa eu ver aqui, rapaz. Alôzão pra Eurico. O Eurico tá lá na cidade de Francisco Badaró, na sintonia com a gente.
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0: Agora eu vou ver uma música boa aqui pra todos os ouvintes. Beleza.
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0: Obrigada. Claudinha, esse alôzão aqui pra Jair.
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0: Já, nosso amigo Jair, né? Tá lá em Teresópolis, Rio de Janeiro. Obrigada, Jair, pela audiência e participação aí no Rio de Janeiro, em Teresópolis, né? Rio de Janeiro, na sintonia com a gente, ouvindo a gente pela internet. Um abração pra você, obrigado pela companhia. Ó que vão. Bota pra torar. Alôzão também pro nosso amigo Renísio, né? O nosso amigo Renísio tá lá em Ubatuba, São Paulo. Tá sempre ligadinho com a gente, acompanhando o nosso programa. Valeu, Renísio. Obrigado. Obrigado, obrigado. E vamos de sucesso.
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0: Vamos embora de música, né? Aqui no nosso programa show.
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0: Muito bem, agora são 11 horas e 11 minutos. 11:11. Bom dia, meu povo. Aquele abraço pra você, obrigado pela audiência, pelo seu carinho e sintonia. Olha, galera, vão que vão, deixa eu falando pra você. Olha, gente, em breve, estaremos operando aí na 101,9 para melhor atender você, tá bom? Então, em breve, estaremos atendendo aí na 101,9, certo? Agora são 11:12. Bom dia. Então, olha, gente, deixa eu falar pra você aqui na nossa programação aqui também. Olha, lembrando aqui, galera, que o sertanejo tá começando às 6:30, viu? O sertanejão aí tá começando às 6:30, 6 às 7, pelo fato do horário político eleitoral que se inicia às 7, viu? É, tá certo? Beleza.
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0: 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É 11:15.
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0: ela. Deixa eu mandar um alôzão aqui pra Letícia. Alô, Leti, bom dia, Leti. Tá ouvindo nós aí, Letícia, no bairro São Francisco, na sintonia conosco. Bom dia, minha linda.
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0: Deixa eu ver quem tá participando aqui comigo. Alô, bom dia, bom dia.
2: Ô, Lei.
0: Oi.
2: Ô, Leide, aqui é Glice da Piabanha.
0: Bom dia,
2: Leide, aqui é Glice da Piabanha. Ô, Leide, gostaria que você rodasse pra mim uma música de Diego Silva. Uma bem bonita que você tiver aí. Aí eu ofereço pra todo mundo aqui da Piabanha, que tá na sintonia. Especialmente pra você.
0: Obrigado.
2: Pra Lavinha. E pra todo mundo que gosta da música, viu, Leide? Falou, Leide. Um abraço. Fique com Deus. Deus abençoe você, viu? Desculpa o erro aí, porque eu tô meio com pressa. Eu tô arrumar a casa aqui, lavar uma vazia, fazer comida. Então falou, viu, Leide?
0: Pronto.
2: Um abraço, viu?
0: Fique
2: com Deus. Deus abençoe você, viu?
0: Amém.
2: Uma vez bonita se tiver dele pra mim.
0: Pronto.
2: Viu? Falou, Leide. Um abraço. Fique com Deus. Deus abençoe você, viu?
0: Amém. Glice, abençoe você também, todos nós. Obrigado, viu?
1: Fala,
0: pra você, Diego Silva, na sequência.

0: Bom dia, bom... Alô, bom dia, bom dia.
1: Oi, Papai Ernesto, com muita saudade de você. Um abraço, Simon.
0: Simon.
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2: Bom dia, Leidiane.
0: Bom dia.
2: É, como está você? Gostaria de mandar uma música para meu marido, Nenê. Anjo Azul, um par de aliança. Oi, meu amor, estou com muita saudade de você. Te amo demais, minha vida. Nunca se esqueça disso. Beijo, sua esposa Paula. Fica com Deus.
1: Oi, pai, neném, estou com muita saudade de você. Um abraço, John.
0: Pronto, obrigado.

0: Alô, bom dia, bom dia.
1: Bom dia, Lady Anne. Gostaria de mandar um alô para meu padrasto, Nenezão, que uma música também. E aí, Nenezão, como é que você tá? Fique com Deus, que Deus te abençoe. E a música é Valesca Maísa, eu sou teu pai.
0: Valesca Maísa, o nome da música eu não entendi não, viu? Mas mando pra você uma boa aí, tá?

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0: Deixa eu falando pra você aqui, galera, aqui na nossa programação. Bora, bora, bora. Bora pra nossa sequência musical aqui de 20 minutos, música até meio-dia. Daqui a pouquinho começa aí o horário político eleitoral obrigatório, meio-dia, né? Então, vamos tocar uma sequência boa até esse horário aí, tá? Até meio-dia, tá bom? Agora são 11 horas e 41 minutos.
1: Oh, bom demais, hein? Segura nossa.
0: Deixa eu ver aqui quem tá passando aqui.

Bora, bora, agora são 11 horas e 42 minutos, né? 11h42. Bom dia. Bora curtir a sequência aqui com. Bora curtir a música de oi da Valesca Maísa. Eu sou teu pai. Agora. Agora são 11h42. Bom dia, bom dia.

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1: Mateus foi adorador, de Castro Vício, são mesmo a polícia de novo, a geração da polícia, a geração da polícia, a geração.
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2: Meio-dia e 25. Meio-dia e 25.

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4: 1 e 6, 1 e 6.
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0: Tudo bem, muito bem, muito bem. Agora são 1h23. Eita, nós vamos que vamos. Bora, bora, bora.
1: Só existe um...
0: Aquele abraço pra você. Obrigada pela audiência, pelo seu carinho.

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1: Entra gente.
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0: Bora, bora, deixa eu falando pra você aqui também, galera. Vou falando pra você aqui na nossa programação até uma hora.
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0: Olha, galera, bora ficando por aqui com o nosso programa de hoje. Agradeço você pela audiência, pelo seu carinho e sintonia. É, vamos embora ficando por aqui. Estaremos de volta no próximo programação, se Deus quiser. E daqui a pouco eu estarei de volta aqui trazendo as informações aqui, ó, no nosso Jornal Regional, tá bom? Então a gente volta já, já, beleza?
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bora trazer informações aqui lá da cidade de Turmalina, no nosso jornal. Olha a operação da PM, termina... Drogas, armas e materiais recuperados em Turmalina. Informações aqui do dia 9 de setembro, tá? Uma operação da Polícia Militar terminou com a prisão de um homem, né, no dia 9 de setembro, na comunidade Poços Dantas, em Turmalina. Segundo a PM, equipes de patrulhamento de operações e de rádio patrulhamento foram à comunidade após receber uma denúncia. Durante as diligências, os militares localizaram um homem que era alvo de um mandado de prisão em aberto. No local, foram apreendidos pasta base de cocaína, 2 pés de maconha, 2 espingardas de pressão adaptadas para calibre 22, R$ 1.400 em dinheiro, rádios, comunicadores, uma balança de precisão e 3 celulares. A motocicleta também foi apreendida. Além disso, 3 sinalizadores rodoviários apontados pela PM como materiais recuperados foram localizados durante a ocorrência. A ação também identificou aves da fauna silvestre, mantidas irregularmente em cativeiro, segundo a Polícia Militar. O homem foi preso e encaminhado à autoridade policial, juntamente com todo o material apreendido para providências cabíveis. As informações aqui da comunidade Poços Dantas, da cidade de Turma.

Embora a informação aqui lá da cidade de Diamantina. Olha, suspeito de tráfico de drogas sintéticas é preso durante festa em Diamantina. A polícia militar prendeu neste sábado, dia 19, no caso, dia 19 de setembro, né? Ah, tá, 2 semanas atrás. É um homem suspeito de envolvimento com comercialização de drogas sintéticas em Diamantina. A ação foi realizada por militares do Tático Móvel, que já realizavam o monitoramento do suspeito. Durante as diligências, ele foi localizado e abordado em uma festa na região central da cidade. Segundo a PM, durante a abordagem foram apreendidos 10 unidades de êxtase, do R$ 861 em dinheiro, 2 aparelhos celulares. Ainda conforme a Polícia Militar, o suspeito já havia sido alvo da Operação Cheque Mate, deflagrada pela Polícia Civil no início de setembro, para investigar uma organização criminosa relacionada ao tráfico de drogas e à lavagem de dinheiro em Diamantina. O flagrante foi ratificado e o suspeito encaminhado ao Presídio Regional de Diamantina, onde permanece à disposição da Justiça. As informações de Diamantina, do dia 19 de setembro.

vamos para as informações aqui lá de Águas Formosas, né? Homem morre em colisão entre veículo e vaca em Águas Formosas. Olha, um automóvel colidiu contra uma vaca na MG 105 entre Crisólita e Águas Formosas. O fato aconteceu na noite deste domingo, dia 27. Uma pessoa morreu no acidente, pelo menos outra ficaram ferida. Esta foi retirada do veículo e a outra, né, no caso a pessoa que sobreviveu e ficou ferida, foi retirada aí do veículo por pessoas que passavam pelo local. Não há informações sobre o estado de saúde da vítima, que sobreviveu. A vítima fatal, José Antônio dos Santos, de 85 anos, que era passageiro do carro, era natural de Joaíma,

Olha, gente, foi esquecido, né, na sexta-feira, em frente à JS Supermercados, uma bolsa. Uma bolsa contendo os documentos aí de Jéssica Soares, tá? Então, se você... Ela tava sentada, né, Jéssica Soares, esqueceu sua bolsa aí. Ela tava sentada lá próxima da JS Supermercados, hein, e aí acabou saindo e esqueceu a bolsa. Aí, uma pessoa passou, né, e acabou pegando a bolsa. Aí ela pede, por gentileza, para encontrar, para devolver, né, os seus documentos, tá bom? Devolver a bolsa aí. Beleza? Então, tá certo. Gente, outro recadinho para vocês, olha só. Em breve, estaremos operando aí na 101,9 para melhor atender vocês, viu? Então, em breve, estaremos operando aí na 101,9 para melhor atender vocês, certo? Olha, galera, a máxima de sábado foi de 37 graus. A mínima de domingo foi de 23 graus. A máxima de sábado de 37, a mínima de domingo foi de 23,5 graus. Na zona rural chegando aos 21 graus, máxima de 38,6. Hoje, a mínima de hoje no perímetro urbano foi de 21,9 graus. Na zona rural chegando aos 18 graus. A temperatura agora está de 37 graus e umidade relativa do ar 40%. Né? É uma, né, gente? A umidade tá bem baixa aí. Pra hoje, pra agora.

falando para vocês aqui uma notícia que chegou aqui agora, rapidão, é que vai acontecer, no caso, amanhã, tá? É, olha só, a Ecovias avisa de interdição aqui total de pista lá na cidade de Itaubim, amanhã, na BR-116, tá? A Ecovia das Gerais comunica que nessa terça-feira, dia 29, fará uma

uma interdição total de pista no quilômetro 113 da BR-116 no município de Itaobim para içamento de pórtico de pedágio e eletrônico, tá? A pista será parcialmente fechada, passando a funcionar no sistema pare e siga a partir das 13 horas da tarde, viu? Às 15 horas haverá a interdição total. O tempo previsto de fechamento da pista é de 60 minutos, tá? De 1 hora. É esperado que o trânsito no local seja totalmente liberado a partir das 17 horas. Então, atenção redobrada aí no quilômetro 113, né, da BR-116, lá na cidade de Itaobim. No quilômetro 113 da BR-116. A pista vai ficar no pare e siga das 13 horas até as 15 horas e a interdição total vai ser às 3 horas da tarde, com previsão de liberação, previsão aí de 1 hora. A previsão da liberação total da pista é das 17 horas, tá ok? Então tá certo. Olha, deixa eu falando pra você, bora aqui pra previsão do tempo.

Olha, gente, hoje tá prevendo aí. Hoje já tá 37 graus, hein? Você tá doido? Olha, hoje tá prevendo aí, ó. Sol. Uai, menino. Pera aí.

Olha, gente, hoje tá, o sol nascer às 5h33, vamos embora às 5h44, tá? Proliferação de mosquitos é médio, raios ultravioletas alto. Olha, pra amanhã, mínima de 21 graus, máxima de 36, dia de sol. Quarta-feira, mínima de 22 graus, máxima de 38. Sol o dia todo sem nuvens no céu. À noite, tempo aberto, sem nuvens. Quinta-feira, dia 1º, mínima de 22 graus e máxima de 39 graus. Sol com aumento de nuvens à tarde, muitas nuvens à noite, mas não chove. Sexta-feira, mínima de 25 graus e máxima de 34. Sol com muitas nuvens durante o dia, período de céu nublado. À noite, com possibilidade de garoas. Sábado, mínima de 23 graus e máxima de 31. Sol com pancadas de chuva de manhã e muitas nuvens à tarde. À noite, tempo firme. Domingo, mínima de 21 graus e máxima de 30. Sol o dia todo com pancadas de chuva de manhã e à noite. Prevendo aí 9,9 milímetros de chuva para domingo. Domingo, dia de eleição, né? Segunda-feira, mínima de 22 graus e máxima de 34. Sol com algumas nuvens ao longo do dia. À noite, de céu limpo, tá?

Olha, galera, olhando aqui toda a região aqui do Vale, ó, toda a região aqui de Minas Gerais, gente. A região do Sudeste, como Minas Gerais, São Paulo, Rio de Janeiro, Espírito Santo. Minas Gerais, todo sol, rapaz. Sol e sol. Minas Gerais, Espírito Santo. Nas regiões ali do Rio de Janeiro, onde é que tá com algumas nuvens, é na região ali de. Na região ali de. Como é que chama lá, gente? Nova Friburgo. Ali pro lado ali de Rio das Ostras, essas regiões aí, né? Ali de Conceição de Macabu, essas regiões aí. Agora, Rio de Janeiro, capital, por enquanto tá de boa. Agora, Rio de Janeiro, ali pro lado ali de. Pro lado ali de. Pro lado ali de Rio de Janeiro com a divisa do estado de São Paulo. Tá com algumas nuvens ali pro lado ali de Ilha Grande, né? Na região, nas faces litorâneas de Rio de Janeiro, Angra dos Reis, essas faces aí tá toda encoberta aí de nuvens, ainda tá neblinando essas regiões aí, viu? Na divisa de São Paulo com Rio de Janeiro, nas faces litorâneas de Rio de Janeiro, capital, até São Paulo, tá toda encoberta. Tá toda encoberta com grande possibilidade de chover nessas faces litorâneas de São Paulo e Rio de Janeiro, que é beirando o mar, tá? São Paulo, capital, por enquanto tá de boa. Campinas, Sorocaba, essas regiões em São José dos Campos, tá tudo de boa, tá sol nesse momento. Chegou aí também uma frente fria ali pro lado ali do sul, tá pegando o estado ali de Santa Catarina, Santa Catarina e o Paraná, também pegando ali no Rio Grande do Sul, né? Rio Grande do Sul ali é sem novidade, né? Toda semana praticamente chega frente fria ali no Rio Grande do Sul. As demais regiões do Sudeste, gente, tá sol, viu? Espírito Santo é sol, Minas Gerais todinho é sol. Tem muito que não tem muito o que falar, não, que a previsão do tempo aqui tá marcando mais é sol toda a região de Minas Gerais, tá? Onde é que tá marcando nuvens e chuva, tá com tempo encoberto. Igual eu falei, com tempo encoberto, igual eu falei aí, é nas partes litorâneas de São Paulo e Rio de Janeiro. Beleza? É isso aí. Previsão do tempo você acompanha de segunda a sábado, 8h40, resumido, e 1 hora da tarde completa, tá bom? Beijos, beijo, tchau, tchau. Fui, agora 2h05. Tchau, tchau.

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0: Pioneiro testar.
1: Rapaz, o homem é bom, hein?
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3: Galera massa, vou fazer essa aqui com muito carinho pra galera apaixonada. O nome da música se chama Coisa Linda, Muito Prazer. Essa é do verão, viu? Essa é do verão. Vamos embora!

0: gravando.
1: Agora tá.

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0: Mil adjetivos para chamar até de madrugada hoje, viu?
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0: de Lima, senhoras e senhores!
1: A Manaus!
0: Obrigada, meu amigo. Obrigada.
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0: Gustavo Mioto, senhoras e senhores.
1: Murilo Ruf, senhoras e senhores.
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0: Bora usar pra minhas páginas, Mundo da Pisadinha, Piseiro do Vaqueiro.
1: O príncipe do piseiro.
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6: O cowboy do forró, Sami dos Teclados, volume 6.

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0: Boa!
1: Fala comigo, bebê!
0: Obrigada, Goiânia!
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1: Tu Brito, eu amo essa música, velho.
2: Essa é boa demais, né, velho?
1: É uma pedrada.
2: Você tá maluco, velho?
1: Churrasquinho do Love 2.

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0: Valeu!
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2: 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Também estamos com o nosso amigo DJ Thiago Albuquerque. Toca aí, DJ.

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2: Conta 10 segundos no relógio aí.

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1: Que linda!
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0: Murilo Huff, Zé Vitor e Raio.

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1: Tá explicado. 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